0: 22 4 15.
1: Em log, foi, pois.
0: Go ahead.
2: 9 Lincoln, Tom Paul 629.
0: RVG, return.
2: Negative 3.